Riachuelo, Itabiru, Espinilho, Acajuaçá, Timbó, Tadi, Curuçu, Ciervo, Corrales, Humaitá.

muito proativa para a nossa presença em mercado paraguaio. Há uma expectativa muito positiva de nos instalarmos em Paraguai, fomentando esses projetos, participando de maneira proativa no fomento desses projetos. Haja visto que no Paraguai, como diz meu amigo Neversinho Cordeiro, é um líder granadeiro

0: Eldorado. Eldorado do mundo, é Paraguai. Parabéns, Paraguai.
1: Para isso serve a Expo acá em Mariano Roque Alonso para essas integrações que hacemos, ¿verdad? E como sempre disse, sou um maior propagandista do Paraguai, então, o máximo de empresas que podemos trazer para poder invertir acá, isto é o que procuramos.